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2: Essa próxima música que nós vamos tocar agora é uma música inédita, novinha, e é de um grande amigo e de um grande artista brasileiro. O nosso grande Bruno da dupla, Bruno Marrone. E é pagodeiro, hein?

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3: Los males sin precedentes que afligen su vida han generado una serie de factores negativos que le han perjudicado. Sin embargo, enfocarse en las consecuencias no le trae, no le ha traído y tampoco traerá una solución eficaz a estos problemas que sin precedentes han esclavizado su vida. Es imprescindible que usted venga a enfocarse en la verdadera raíz del problema. E a verdadeira raiz destes males sem precedentes que afligem sua vida ha sido estrictamente espiritual. Danos que lhe hicieron, maldições que lhe perseguem, circunstâncias adversas que se han multiplicado, de maneira que hoje você se encontre sem rumo, sem direção, sem saber o que fazer. Pero a decisão de enfocar-se em sua vida espiritual, buscando essa liberação, a decisão de enfocar-se na vida espiritual, rompendo estes vínculos malignos que lhe é escravizado a causa da envidia, a causa da maldade que lhe echaram, a causa de todo o sofrimento que lhe ha rodeado. Essa decisão pondrá fim a todo o martírio que escraviza sua mente, que aflige sua alma, que oprime sua vida. Chegou a hora de dar um basta a toda esta influência negativa. Chegou o momento de colocar um ponto final a toda esta opressão del mal que lhe ha roubado sua paz. Não foram poucas as vezes que os hasta pensou em acabar com sua própria vida. E aí aqueles que hasta intentaram contra a própria vida. Você que hoje carga em seu corpo cicatrizes deste intento suicida. E pior que estas cicatrizes, as marcas em sua alma por não encontrar mais sentido à sua vida. A você me dirijo. É possível ver-se livre de todos estes males que, sem precedentes, han esclavizado sua vida. É possível, sim, colocar um ponto final a toda essa carga opressora, a todo este jugo maligno que lhe ha roubado a paz. E através desta programação, você verá casos que de hecho de verdade a transformação se estabeleceu justamente através da fé. Casos verídicos de pessoas que, al igual que você, viveram na vida de escravidão. Sin embargo, tomaram a decisão de buscar e alcançaram, por meio da fé, a liberação total e completa. A partir desse momento, a oportunidade se lhe apresenta para dar fim ao sofrimento e não a sua vida, e de uma vez por todas, eliminar estes males sem precedentes e tomar possessão de uma vida plena, de uma vida distinta, de uma vida completamente transformada.
4: 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No fue de la noche a la mañana, porque los cambios, sobre todo en mí, que yo tenía un carácter horrible, me costaba, era muy desconfiada, empecé a entender ciertas cosas que me enseñaban en las reuniones, y de a poco fue un cambio que fue como un proceso de a poco fui dando cambios en mí y en mi vida. Entonces empecé a decir, pero acá está lo que yo quiero. Empecé a creer, empecé a confiar y empecé a ver ese cambio en mí. Sobre todo dentro mío, esa necesidad de cambiar por dentro, hasta mi hija lo notó. Empezó a haber un cambio en mí, ya no era la mamá agresiva, gritona, la mamá que siempre para todo era enojarse y nada. Entonces yo fui viendo ese cambio también y dije, bueno, voy a seguir acá. Y es también donde escuché, cuando obedecí que tenía que bautizarme en las aguas, lo hice. Dije, voy a hacer eso porque realmente quería un cambio de vida en mí. Me bauticé en las aguas y luego empecé a escuchar también el bautismo del Espíritu Santo. Yo ya había sido liberada, pero yo quería algo más. Yo quería nacer de nuevo, ser una nueva mujer. Ya no ser la Patricia de antes, la que todos conocían. Esa persona que todos tenían, que parecía una mala persona, que era muy mala, agresiva, muy seria. Entonces yo dije, basta, no quiero más eso, quiero ser una mujer nueva. Decía, yo tengo que conocer ese Espíritu Santo y esa transformación de vida, no solamente en mi vida laboral, en mi vida económica, en mi vida sentimental, en mi vida espiritual, sino yo quería realmente todo. ¿Cómo se dice? ¿Todo o nada? Entonces fue así. Y fue donde lo encontré. Fue algo maravilloso. Es inexplicable lo que uno siente, lo que uno ve, la transformación. Ahora soy, es como que volví a nacer. Soy la persona, no soy más la persona de antes, todos lo ven, mi trabajo, las personas que me conocen, ese cambio. La vida dio una transformación de vida total, no solamente fue una sola cosa, fue total. Primero dentro mío y luego todas las cosas de mi vida económica y todo lo demás, yo ahora vivo bien. No me falta nada, ni a mi hija. Vivimos de acuerdo a las promesas del Señor. No tengo más esa visión de bultos, no veo cosas raras que antes me asustaban, me ponía más nerviosa. Ahora yo duermo tranquila y tengo esa tranquilidad y esa paz que antes nunca la tuve. Y así logré lo que ahora es una gran bendición para mí, una transformación real y verdadera en mi vida en todo sentido.
3: Acá está lo que yo quiero. Esta afirmação dita por Patrícia evidenciou que o câmbio que ela buscava foi encontrado. Câmbio que você ha buscado que também encontrará. Agora, ela pudo afirmar que encontrou a transformação por meio da liberação espiritual. Estes males sem precedentes que a escravizaram, com toda a perturbação espiritual, por as vozes que ouvia, por os pensamentos suicidas que lá bombardearam, todos estes males foram vencidos através da liberação. E é isso o que sucederá sobre sua vida. Todo aquejo que lhe oprime. Há momentos que você se encontra em desesperação. Há momentos que você consegue disfarçar de seus familiares, de seus amigos mais cercanos, mas você não consegue mentir a si mesmo. Você está sofrendo. Você é padecido. Há momentos que você está a ponto de explotar em meio a tanta pressão por os problemas que você ha vivido. Você se encontra como em um cajerrão sem saída, a ponto de cometer uma loucura. Você não necessita cometer essa loucura para dar fim a estes males sem precedentes que escravizaram sua vida. O que você necessita é tomar uma decisão de fé. E quando falamos de fé, não estamos falando de religião. Religião, você já teve várias. Nenhuma lhe traz um resultado eficaz. Não estamos falando de ideologias. Quantas ideologias, quantos conceitos você estabeleceu sobre sua vida e, aun assim, vive uma vida insulsa, vazia, uma vida infeliz, uma vida de aparência. Muitas das vezes, as pessoas que te han rodeado pensam que você está bem, mas você sabe, melhor que qualquer outra pessoa, o quanto você ha sofrido, a desesperação que lhe ha atormentado. Mas através de uma decisão de buscar essa liberação espiritual, toda essa influência negativa terá fim e a transformação será realidade. O caráter de Patrícia cambiou. A relação com a hija cambiou, a história de sua vida cambiará, seu caráter cambiará. Você já não será um escravo desses traumas do passado. Você já não será um rei dos vícios. Você já não vai necessitar buscar supostas alegrias em coisas que lhe han perjudicado. Desde o momento em que você decida buscar a verdadeira liberação espiritual. E esta é a razão pela qual este viernes, sea a las 8 de la mañana como también a las 10 de la mañana, a las 3 de la tarde y en especial a las 8 de la noche. Todas las influencias del mal serán completamente eliminadas y destruidas. No mienta a sí mismo. Usted necesita ayuda. Basta de engañarse a sí mismo. ¿De qué te sirve mantener esa apariencia cuando su interior se encuentra destrozado? Y hablamos eso no juzgándole, sino para extenderle la mano. Téngalo por seguro que en la catedral de mi familia en Salto, usted vendrá no para ser juzgado, sino para ser ayudado. La ayuda que usted no encontró en cosas o personas. Ayuda que usted no encontró en sus propias razones, en sus propios motivos. Ayuda que usted alcanzará a través de la fe. Y por esa fe, el poder divino pondrá fin a todos estos males que le han esclavizado, generando sobre su vida esa transformación en todos los sentidos. Basta de sufrir, basta de mentir para sí mismo. Esa decisión de fe tomada por usted resultará en el cambio en todos los sentidos de su vida.
2: ¿Tu matrimonio está al borde de la separación? ¿Tenés una deuda que crece día a día? ¿Estás pasando por una enfermedad incurable? ¿Te humillaron públicamente por los problemas que tenés? 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
5: 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Interiormente yo me encontraba vacío, con tristeza, angustia, mucho deseo de suicidio. 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Entonces yo tenía una niña pequeña, me tenía miedo, cuando yo llegaba a casa se escondía dentro de un ropero. 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Entonces ella haciendo las cadenas, un día me invitó, yo no quería saber nada de llegar a la iglesia. Y hasta que un día yo empecé a notar el cambio en ella, ya no había más pelea, ella, yo venía, me atendía bien después de estar días consumiendo en la calle, sin verme. 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Porque era un lugar que yo nunca había conocido y entonces ahí yo escuchando lo que el pastor hablaba, predicaba, yo dije, bueno, si acá está la solución, vi el cambio de mi señora, bueno, voy a intentarlo. Entonces ahí fui notando la mejoría en mí y que ya no tenía ese deseo de consumir. Entonces yo empecé a meterme más, a involucrarme más en las cosas de Dios, y entonces ahí fue cuando fui liberándome paso a paso, ¿no? Hasta que yo me sentía bien, ya había dejado de consumir, ya no tenía deseos de consumir, de tomar alcohol. 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Empecé a hacer cosas diferentes, que no hacía, me levantaba a madrugada a buscar el Espíritu Santo. Eran las 12 de la noche, y yo empezaba los 24 minutos del día buscándolo, acomodando lo primero para él, ¿no? Entonces, haciendo ayuno, y marcaba cosas que lo que Dios me iba pidiendo, yo iba dando. También muchas cosas que yo no sabía, pero que lo tenía, que era un mal carácter, quizás quedaban cosas todavía del viejo yo. Así de todo lo que yo tenía dentro de mí, solo me importaba hablar a Dios y agradarlo, ¿no? Fue ahí cuando el Espíritu Santo descendió sobre mí porque sentí algo que nunca había sentido. Y fue el momento donde yo tuve la certeza que Dios estaba conmigo. Ese día fui una persona totalmente, 100% diferente. Si bien yo conocí la felicidad con mi familia, mi esposa, pero con el Espíritu Santo es totalmente diferente. Es algo que uno está 100% con alguien dentro suyo, y en las buenas y en las malas, ¿no? Y sabiendo que alguien va a estar siempre batallando al lado de uno y protegiéndolo. Hoy con el Espíritu Santo mi vida está totalmente transformada, principalmente libre de vicios, con mi familia feliz, restaurada. Donde yo voy, la felicidad conmigo, no hay momentos de tristeza en mi vida, aunque sí hay luchas, ¿no? Pero siempre sabiendo que con Dios siempre uno va a salir adelante, y con el Espíritu Santo uno siempre tiene la paz y la armonía que lo brinda Dios.
6: 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Pero si un día eso se derrumba, los otros pierden el apoyo. El ser humano es bastante complejo. Es un pozo de emociones. Una persona puede ser el rostro de alguien de éxito y poder, pero también de pobreza y de desprecio. Aunque no queramos, en la vida existen episodios de dolor y sufrimiento. ¿Cómo lidia un padre con la muerte de un hijo? Hay sufrimientos que no pueden ser medidos con escala, y no hay nadie que quede de pie frente al sufrimiento. En un planeta de miles de millones de personas, todos los días nos llegan historias que nos tocan de alguna forma. En el país se escucha mucho hablar acerca de las fatídicas muertes de violencia doméstica. Una escena que nos hace pensar, ¿y si me pasa a mí? El dinero, esa moneda de cambio que hace enloquecer a mucha gente cuando hay y también cuando no. Todo esto es dolor. ¿Qué hacer para sobreponerse a estas situaciones?
3: Esta ha sido a pergunta que você se hace diariamente. Que fazer para sobreponer-me a estas situações contrárias, a estes males sem precedentes que afligem minha vida, que afligem meu hogar, minha saúde, que han destruído minha paz em dados momentos, hasta generado depressão? Você que hoje se encontra com os pilares de sua vida totalmente derribados, necessita compreender algo. Solo você não pudo, solo você não pode, solo você não poderá dar fim a este sofrimento. Os intentos foram vários, de distintas maneiras, e as frustrações também han sido várias, porque nada ha traído resultado eficaz a sua vida. Essa é a razão pela qual, independente da religião que você tenha ou não, seu nível econômico, social ou grado de escolaridade, este viernes, você será presente à la Catedral de Minha Família em Salto, em um dos horários que você vê em pantagem. E ao ser-se presente, todas as obras malignas serão desfeitas e destruídas de sua vida. Quando lhe disseram que buscar auxílio em lugares oscuros, você teve a disposição para ir, e nenhum resultado eficaz foi alcançado. Quando lhe deram conselhos que não lhe trajeram nenhuma solução definitiva, você teve a disposição de colocá-los em prática. Será que é tão difícil dar a si mesmo a oportunidade de buscar em la luz divina essa liberação total e completa que pondrá fim a todos estes males sem precedentes que escravizam sua vida? Será que é tão difícil reconhecer que o auxílio divino pondrá fim a toda esta vergonha que lhe é escravizado? Estas perturbações que lhe roubam a paz, estas ideias suicidas que lhe é escravizado, estes vícios em los quais você ha buscado refúgio. Sin embargo, sua vida solo se ha hundido cada vez mais. Será que é tão difícil de reconhecer que a decisão de ser-se presente por meio desta fé, que não está basada em uma emoção religiosa, por meio desta fé, basada em uma Sagrada Escritura, que trairá aquilo que não existe? Será que é tão difícil reconhecer que o auxílio divino trairá sobre sua vida uma solução eficaz? Eu estou seguro que esta decisão você já a tomou. Estou certo que você reconhece que o auxílio divino pondrá fim a este sofrimento. Essa é a razão pela qual, em la Catedral de Minha Família em Salto, ubicada em La Caixa, Uruguai, número 1529, nos encontraremos. Incluso antes e depois de cada reunião, junto a um equipe de fé, estaremos brindando a atenção personalizada que você necessita, sem nenhum custo, sem rusgar-lhe, senão dispostos a ajudar-lhe para que, de uma vez por todas, este sofrimento sem precedentes se acabe, se termine e você venha a desfrutar de uma vida plena, de uma vida distinta, de uma vida completamente transformada. Agora, lhe toca a você vencer a distância, vencer os câmbios climáticos, vencer a seu próprio orgulho, vencer seu próprio ego, vencer esse preconceito religioso e, de uma vez por todas, alcançar o câmbio para a sua vida. Você já não suporta mais viver essa vida de lágrimas. Você já não suporta mais carregar sobre si o peso destas maldições. Você já não aguenta mais tanta angústia a causa das incertidumbres que escravizam sua alma. Você está em um momento crucial e a decisão correta tomada por você dará fim a este sofrimento, resultando em um câmbio total e completo sobre sua vida. Viernes, em la Catedral de Mi Família em Salto, todas as maldições sem precedentes em sua vida serão completamente eliminadas e destruídas. E com segurança, você colocará um ponto final, não à sua vida, senão a este sofrimento. Um ponto final a todo esse jugo maligno que lhe é escravizado. E de uma vez por todas, a transformação será realidade. Chegou a hora de sobrepassar todas essas circunstâncias contrárias que derribaram os pilares de sua vida. Chegou a hora de tomar possessão deste câmbio rotundo sobre sua vida em todos os sentidos. E a decisão de fazer-se presente este viernes em la Catedral de Mi Família em Salto será o primeiro passo para que, de uma vez por todas, a história de sua vida já venha a cambiar.
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3: En medio a todo lo que usted ha podido acompañar, que é evidente que a transformação é possível. Agora, essa transformação não se baseia apenas em um querer. É necessário que haja na atitude. E esta é a razão pela qual, este viernes, em um dos horários que hemos mencionado, você será presente à Catedral de Minha Família em Salto, buscando um câmbio para sua vida, uma transformação para todos os sentidos. Não permita que as dúvidas, não permita que os medos, não permita que as interferências malignas todavia sigam escravizando sua vida. Essa decisão correta resultará em uma liberação total e completa. E este viernes estaremos esperando por você. Mientras não chegue o dia viernes, hoje, jueves, tendremos reunião. Pelas 20, você poderá acercar-se. E de uma vez por todas, essa decisão correta resultará em um câmbio para sua vida em todos os sentidos. Eu já tenho listo aqui me basco na água. Em instantes estaremos intercedendo em seu favor, como também em favor de sua família. E aproveite esta oração para que você possa invocar a Deus e receber de Ele a força necessária para que, através dessa decisão correta, a liberação se estabeleça em sua vida, a transformação se haga realidade sobre seu hogar e, de uma vez por todas, essa verdadeira felicidade, esta verdadeira alegria, venha a estabelecer-se em todas as áreas de sua vida.
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Senhor nosso Deus, poderoso e soberano Padre. Em esta oração, elevamos nossos pensamentos a Ti e dirigimos ao Senhor nossa fé, com a certeza que através dela fé, todas as enfermidades deste corpo, todos esses dolores que afligem el alma, a amargura, a depressão, crises de pânico, toda a desesperação que atormenta esta vida, através dela fé cai por terra agora. A oração que nos une a Ti, Senhor, também hace com que nossa família seja alcançada por Su poder. E toda a classe de vícios, pleitos, desavenências, todas as raízes de amargura que han destruído esta vida, que han destruído este hogar, sejam completamente eliminadas. As trancas que impossibilitaram esta pessoa ascender, as barreiras que impedido esta pessoa progressar, os obstáculos que neto com que a vida desta pessoa seja uma vida trancada, seja uma vida travada, que todas estas barreiras caiam por terra. E ao beber de água que consagramos a Ti em oração, esta pessoa alcance este refrigério para el alma, de maneira que a depressão já não tenha mais lugar a esta vida, de maneira que estes traumas e complexos sejam todos superados, e de uma vez por todas, meu Senhor, esta pessoa pode encontrar o verdadeiro sentido à vida. Ademais do câmbio interior, do câmbio familiar, que esta pessoa também receba a força que vem de Ti para chegar à sua casa, buscando e alcançando a liberação total e completa, vencendo a estes males sem precedentes que escravizaram a esta criatura por toda a vida. E de uma vez por todas, ao chegar à sua casa, todos venham a tomar possessão desta vida liberada, desta família transformada, del milagro por meio da fé. Seja esta água a santa medicina que cura o corpo, que libera a alma, que levanta o caído, que fortalece o débil, de maneira que a partir deste momento a transformação se estabeleça em todos os sentidos. És o que creemos, és o que determinamos, e com a certeza que fuimos ouídos e atendidos por Ti, lhe agradecemos em nome do Padre, do Filho e do Espírito Santo. E você que crê, diga amém. Graças a Deus, bebamos com fé da água. Graças a Deus. Esta oração ha levantado sua vida del fundo do poço. Esta oração ha roto todos os vínculos malignos, todas as cadenas del mal que lhe escravizaram. Esta oração ha dado a você a consciência necessária para tomar a decisão correta. Então, se de uma vez por todas, ponga fim a este sofrimento e em la Catedral de Mi Família em Salto, estaremos esperando por você. Cage, Uruguai, número 1529. E chamo sua atenção para este domingo, la gran concentração de fé, família, Espírito Santo. Em la oportunidade, traga consigo la boteja com água. Através do uso da água viva, o poder de Deus se manifestará em sua saúde. Clamaremos em favor da Sagrada Família. Haga-se presente com seus familiares, sua família, o bem-estar de eles está por em cima de qualquer opinião arena, de qualquer religião. E tenha-lo por seguro que através do Espírito Santo, a paz que você nunca teve, a verdadeira alegria na vida, o verdadeiro sentido na vida, você o encontrará e o câmbio será realidade. Les estaremos esperando.